sonhei com uma estrada perfeitamente reta, um movimento perfeito se estendendo daqui até lá. O testamento da eficiência da indústria. Os veículos se movem através do asfalto negro, secando a paisagem com uma face.